Podem ter a nossa força, como raios do nosso corpo. Nossa força é como raios do nosso corpo. Nossa força é como raios do nosso corpo. Como raios do nosso corpo.